0: Torre, está com bem.
1: Farmer
0: 7-1-2. Não, porque eu estou aqui com a Farmer 7-1-2. Só que eu estou no 1.

0: Sim, vai, volta aí.
1: Tá voltando
0: aí, tá? Não, cara, não, tu fica na lei. 15, 18, 56. 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